Agora eu atendo meu irmão Josué, irmão que pediu, Josué Rodrigues aqui, o meu irmão Edmilson, do Jardim Novo Mundo. Alô, irmão Edmilson, aquele abraço. Tá aí o seu pedido musical, hein? A Força da Minha Vida, Josué Rodrigues.

Bonita canção e na voz de Josué Rodrigues. Não tá inteira essa canção não, viu? Vamos olhar, vamos descobrir por quê, vamos entender esse negócio, porque não tá certo isso aqui não, viu, meu irmão? Estranho, estranho, estranho. Agora tem Triunfo e Tony Silva e a canção A Igreja que Morreu.

0: eu contemplo esta cena, pois ela era uma igreja viva, forte, consagrada, temente a Deus e...
1: Ora, meu irmão, ela já vinha doente há muito tempo. Com tudo isso, nós fizemos tudo para recuperá-la. Porém, não houve jeito. A cada dia ela ficava mais enferma e ainda... Foi por isso que ela...
0: Mas, meu irmão, do que foi que a igreja morreu? Qual foi a causa da sua morte?
2: Eu

E foi um grande desastre. O adultério, a prostituição. As irmãs cortavam os cabelos, pintavam as unhas, depilavam as sobrancelhas, usavam todos os tipos de maquiagem. Olha, meu irmão, as irmãs chegaram até o ponto de usar os vestidos acima dos joelhos.

0: estava.
1: O pastor encostou o cajado, deixou de doutrinar a igreja.

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2: Oi, povo de Deus, oi meu irmão, oi minha irmã, e aí, tá tudo bem com você? Que bom que estamos juntos, eu tô chegando, cheguei no clima da sua terça-feira. Que prazer ter você por aqui, cumprimentar você com a graça e a paz, nosso Senhor que excede todo entendimento, vem estar em sua vida em nome de Jesus. Terça-feira, 30 de junho, 2026, abraçando você em casa, no trabalho, campo, estradas e rodovias, sítios e fazendas, criançada, meninada, quão bom e suave é que os irmãos vivam em união. Tudo bem com você, meu irmão? Tudo bem com você, minha irmã? Que prazer estarmos juntos, louvando e exaltando nosso Deus através das ondas do rádio. Você que ouve pelo site, aplicativo Alexa, pelo Brasil afora, uma ótima terça-feira. 30 de junho, último dia desse mês. Julho tá vindo aí, uma nova página, nova história, novos testemunhos. Amém! Eu sou Israel Ferreira e é um prazer também ter você ligado com a gente em mais um programa Chonado e Meio. Segura, povo santo! É o Sertanejo Gospel, informando que daqui a pouquinho vai ter Júnior e Matheus, Jonas Oliver, vai passar também por aqui Gilead e Inácio. E para começar bem, muito bem, nosso programa, vamos meditar na palavra de Deus. Porque sou eu quem conheço os planos que tenho para vocês, diz o Senhor, planos de fazê-los prosperar e não de causar dano, plano de dar a vocês esperança em um futuro. Jeremias 29:11. Meu irmão, minha irmã, este versículo faz parte de uma carta enviada ao povo de Israel, exilado na Babilônia. A missiva continha palavras proféticas que Deus havia revelado a Jeremias. O povo podia ficar tranquilo, mesmo estando no exílio por causa da sua própria desobediência. Os pensamentos de Deus para eles eram bons, eles podiam olhar para o futuro com esperança, pois a sua libertação chegaria. Deus então usa o profeta Jeremias para dizer que ele não os esqueceu. Mesmo com todo o seu sofrimento, Deus tinha bons planos para eles. Planos de lhes dar um futuro cheio de paz e esperança. Esta passagem mostra que Deus se importa com as pessoas e que ele tem um propósito para cada um, mesmo quando tudo parece dar errado. Esta promessa é um convite a confiar em que Deus está no controle, em que ele está cuidando de tudo e em que dias melhores virão. É uma promessa de que no tempo certo as coisas melhorarão. Eu creio nisso, e você? Então diga amém! Meu nome é Israel Ferreira, esse é o programa Sertanejo Gospel, que começa bem essa terça-feira com Alan Reis, com Pedro e Michael. Nova história!

0: Ricardo Alves, amor da minha vida. Jonas Oliver, o dia da vitória chegou. Quem cantou com ele foi Gerson Rufino. Esse encontro ficou muito bacana. Para começar bem essa terça-feira, mais um programa campeão em audiência aqui na nossa emissora, o Sertanejo Gospel, que daqui a pouquinho também canta parabéns para você aniversariando hoje.
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3: Cinco e cinco.
4: Assim diz a Bíblia.
5: A minha porção é o Senhor, portanto, esperarei nele. Livro de Lamentações, capítulo 3, verso 24.
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3: Cinco e sete.
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0: Já de volta no clima da sua terça-feira. Que bom ter você por aqui. Obrigado a sua companhia, obrigado a sua audiência, tá? Olha, abrindo esse bloco com Gerson Rufino, a música Barrabás. Essa todo mundo conhece.

0: Júnior e Michael, perto de ti, Júnior e Matheus, minha sina. É o Sertanejo Gospel, edição de terça-feira, 30 de junho. Que bom ter você ligado com a gente no comércio, você na sua loja, sua padaria, confeitaria, você frentista no seu caminhão, no seu táxi, motorista de aplicativo. Obrigado a sua audiência, tá? Intervalo e eu volto com Gilead Inácio.
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4: Eu sou o Alfa e o Ômega, diz o Senhor Deus, aquele que é, que era e que há de vir, o Todo-Poderoso. Apocalipse capítulo 1, verso 8.
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0: Que coisa boa ter você por aqui também. Obrigado a sua companhia, sua audiência. Terça-feira, 30 de junho, é o seu dia. Olha, é o seu aniversário. Então, parabéns pra você nessa data querida. Muitas felicidades, muitos e muitos anos de vida. Que o Senhor te abençoe, te dê santidade, muitos anos de vida, muitas felicidades, tá? Parabéns, meu irmão. Parabéns, minha irmã. Feliz aniversário, feliz nova idade. Hoje é o Dia Internacional do Asteroide. É dia também internacional do profissional em biotecnologia, dia internacional do parlamentarismo, dia da mídia social, é dia do fiscal federal agropecuário, é aniversário de Porto Seguro na Bahia e comendador Levi Gaspariano, Rio de Janeiro. Homenageando você que faz aniversário hoje, tem André e Felipe. Deus é contigo.

0: Tiago Mack, Toró de bênçãos, amém, que comece bem esse novo mês a partir de amanhã, aqui na sua vida, no seu trabalho, na sua casa, em nome de Jesus, um Toró de bênçãos. Fica aqui comigo, Gilead Inácio também louvou aqui no nosso Sertanejo Gospel, que volta já já com o bloco final de hoje.
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4: Na mão de Deus está a alma de todo ser vivente e o espírito de todo gênero humano. Jó capítulo 12, verso 10.
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0: Você tá sabendo que de segunda a sexta estamos juntos, né? No nosso programa campeão em audiência, o Sertanejo Gospel. É muito bom também ter você por aqui. Aumenta o som do seu rádio pra fechar o bloco final de hoje. Tem Daniel e Samuel. Não temerei.

0: uma bênção. Gênesis capítulo 12, verso 2.
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6: De volta com as últimas informações da sua rádio. O ministro do Supremo Tribunal Federal, André Mendonça, suspendeu as multas por descumprimento de regras de saúde mental nas empresas, previstas na nova redação da norma regulamentadora que começou a valer no dia 26 de maio. A suspensão vale por 90 dias para viabilizar a construção de um acordo entre o governo e empresas. A liminar atendeu a um pedido da Confederação Nacional dos Estabelecimentos de Ensino e será submetida a referendo no plenário entre os dias 7 e 18 de agosto. Essas são as últimas informações da sua rádio. Carolina Castro, direto da redação.
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8: Manhã de Fé de volta por aqui nessa oportunidade maravilhosa, oportunidade concedida pelo Senhor de estarmos juntos. É motivo de muita alegria estar aqui comunicando na número 1 do povo de Deus com o nosso Manhã de Fé. Nossos contatos liberados para você participar, nosso WhatsApp, Facebook, Instagram. Siga nosso Instagram para você estar sempre atualizado com as nossas novidades. Esse é o nosso Manhã de Fé e está na hora do nosso quadro Dica do Dia, nossa super dica, uma dica bacana pra você, minha amiga, meu amigo. Pra deixar suas bananinhas fritas mais crocante, bem sequinha, bem gostosa, antes de levar para fritar, né, no óleo quente, você passa as bananinhas no trigo. Ela vai ficar crocante, deliciosa, bem sequinha, muito gostosa. Bananinha, bom demais, hein? Bananinha frita. Mais uma dica legal aqui do nosso Manhã de Fé. Vamos adorar, chegando mais canção linda. Ótimo dia!
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Essa é a nossa programação Manhã de Fé. Bem-vindos, obrigada pelo carinho da audiência, em casa, no trabalho, curtindo a gente. Que Deus abençoe seu dia, que Deus abençoe sua semana. Sou Denise Fernandes. Para você participar aqui do nosso Manhã de Fé, nossos contatos liberados, meu Instagram, Denise Fernandes Locutora. Fica à vontade. Para você, chegando mais uma sequência abençoada. Ótima manhã!

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